0: Positividade FM 104.5 na internet durante a voz do Brasil, Waterfall, CLC, Britney Spears, Sometimes, também Inimigos do Rei, Medo e Santana, Hold On.
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1: A vida pede mais positividade. Muito obrigado pela sua audiência. É uma honra. Desejo de parar versus obrigação de continuar. Bom, eu e o Dr. Sérgio Henrique, o criador do DNA das emoções, a gente estava conversando esse final de semana e a gente estava falando do Rafinha. Pois é, jogadoraço que infelizmente teve uma lesão, deixou o corpo com dores aonde? Na parte posterior da coxa direita. Lembra que há um tempinho atrás ele havia declarado publicamente o seu incômodo com a necessidade de abrir mão das férias para cumprir compromissos do calendário esportivo? Bom, vamos lá. Aí, pela lente do DNA das emoções, a parte posterior da coxa está relacionada ao impulso para seguir em frente, enquanto o lado direito se conecta às necessidades afetivas, familiares e pessoais. Mas o que acontece quando uma pessoa deseja descansar, desacelerar e voltar sua atenção para a própria vida, enquanto as circunstâncias exigem que ela continue correndo? Quantas vezes você continua avançando por obrigação, mesmo quando uma parte de você está pedindo para parar? Olha, a gente não está afirmando que emoções causam lesões, não. Porém, quando o discurso revela um conflito entre o que se deseja e o que se faz, aí vale a pena refletir sobre a mensagem que o corpo pode estar tentando comunicar. Às vezes, a maior dificuldade não está em correr mais rápido, está em reconhecer que existe uma diferença entre aquilo que você faz e aquilo que realmente gostaria de estar fazendo. Bom, se o corpo fala, o DNA das emoções traduz. 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Lembrando que Bonou é B-O-N-O-W. Faça uma extraordinária semana. Rafinha, uma pronta recuperação para você. Vamos com tudo e faça uma extraordinária semana. Vem comigo, porque a vida pede mais positividade.
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0: Obrigado.
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1: Bom dia, muito bom dia para você que tá ligado aqui na Positividade FM nessa manhã de quarta-feira. Eu sou Marcos Soares. A partir de agora a gente traz para você as notícias de hoje do Atualizando. Você fica bem informado aqui na Positividade FM. O INSS vai ampliar a exigência de cadastro biométrico para concessão de benefícios previdenciários e assistências sociais. A nova regra vale para pedidos feitos a partir de 21 de novembro de 2025 e inclui aposentadorias, auxílios e o benefício de prestação continuada, o BPC. Para solicitar o benefício, será necessário ter biometria cadastrada na Carteira de Identidade Nacional, no título de eleitor ou na CNH. Segundo o Instituto, a medida busca reforçar a segurança e evitar fraudes. A portaria prevê exceções para idosos acima de 80 anos, pessoas com dificuldades de locomoção, residentes no exterior e outros grupos específicos. O governo do estado do Rio de Janeiro incluiu no calendário oficial a semana estadual Eu Freio para os Animais, que será realizada anualmente na semana de 4 de outubro em alusão ao Dia Mundial dos Animais. A medida publicada no Diário Oficial da última terça-feira tem como objetivo conscientizar motoristas sobre a prevenção de atropelamentos e a proteção da fauna urbana e silvestre. Durante o período, estão previstas ações educativas e blitzes de orientação para reforçar a importância da redução da velocidade e do respeito à presença de animais nas vias públicas. 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Daqui a pouco tem mais uma Atualizando.
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1: O Conselho Nacional de Justiça aprovou uma resolução que estabelece regras para a participação de crianças e adolescentes em plataformas digitais e redes sociais. A norma determina que a autorização judicial seja individual e analisada caso a caso, levando em conta fatores como exposição, monetização, rotina escolar e bem-estar dos menores. Também ficam proibidos conteúdos ligados às apostas, publicidade infantil abusiva e situações que possam caracterizar trabalho infantil. As autorizações terão prazo limitado e contarão com acompanhamento do Ministério Público. O Balé Jovem de Niterói comemora 4 anos de atividades com o espetáculo Gala Balé Jovem de Niterói e convidados nos dias 1º e 2 de julho. Da formação artística. O projeto tem como foco a inclusão social e o desenvolvimento de jovens talentos, utilizando a arte como ferramenta da transformação e acesso à cultura. 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Daqui a pouco tem mais uma atualizando.
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1: Olá, ótima quarta-feira para você aqui na Positividade. Para quem tá saindo em direção ao centro, atenção já na Zona Norte, passagem pela Radial e também na chegada à estação do metrô de São Cristóvão. Para quem vem do Meier, Marechal Rondon com alguns sinais não funcionando para variar. Motorista deve redobrar a atenção. Na 24 de maio também, mas o trânsito, pelo menos ali na altura do Sampaio, motorista ainda não perde tanto tempo. Caminho alternativo para você que geralmente pega Marechal Rondon indo em direção ao centro, Araújo Leitão, Barão do Bom Retiro e Vila Isabel. Por esse trajeto, geralmente o motorista não encontra dificuldade, mas é aquilo. Já por Vila Isabel, trânsito mais intenso a partir da Barão de São Francisco, também na chegada a Professor Manuel de Abreu. 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Não sai daí não, já já tem mais aqui na Positividade.
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2: A Petrobras e a estatal mexicana Pemex assinaram um memorando de entendimento para ampliar a cooperação na exploração e produção de petróleo. O acordo prevê avaliação conjunta de projetos em águas profundas e ultraprofundas no Golfo do México, além de iniciativas para a revitalização de campos maduros. Com validade inicial de 2 anos, a parceria não prevê investimentos obrigatórios nem a criação de uma sociedade entre as empresas. Segundo a Petrobras, a iniciativa reforça a estratégia de expansão internacional da companhia no setor de energia. O secretário-geral da ONU, Antônio Guterres, pediu que empresas de inteligência artificial divulguem de forma transparente o impacto ambiental de seus centros de dados e adotem energia renovável até 2030. Durante a semana, a Ação Climática de Londres, Guterres alertou para o elevado consumo de energia e água desses empreendimentos, impulsionados pelo avanço da inteligência artificial. A ONU lançou uma iniciativa que incentiva a divulgação de informações sobre emissão de carbono, uso de recursos naturais e a ocupação de áreas com o objetivo de ampliar a transparência e reduzir impactos ambientais do setor. 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Daqui a pouco tem mais me atualizando.
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1: De volta aqui na Positividade, vamos dar um giro pela Zona Sul, começando por Botafogo. Hoje, São Clemente está com uma movimentação tranquila pro horário, desde a Barão de Lucena até a chegada Matriz, não observa dificuldades. Já na Voluntários, a situação já é um pouco mais diferente a partir da Real, passando pelas Palmeiras e também na chegada Nelson Mandela. Para quem está saindo pelo Largo dos Leões, vai acessar o Rebouças, já perde tempo. Falando em Rebouças, você que está vindo pela Lagoa, Borges Medeiros, com trânsito mais intenso, já a partir da Ípica e na Iptaço também, desde Ipanema. Faz uma coisa, tá pelo Leblon e Ipanema, siga pela Orla, melhores condições até Atlântica, motorista não perde muito tempo. 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Já já tem mais aqui na Positividade.
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0: Foram as últimas do Brasilidade, Capital Inicial, Alé e MX Zero.
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1: Bom dia! Bom dia pra você que tá aqui na Positividade 104.5. Um abraço aqui do Carlos Alberto pra você que tá começando a sua quarta-feira, 24 de junho de 2023. Com esta chuvinha que está caindo no Rio de Janeiro, você está se perguntando: será que vai chover o dia inteiro? Olha, segundo o Alerta Rio, nessa quarta, a passagem de uma frente fria continental influenciará as condições de tempo na cidade do Rio. A previsão é de céu nublado encoberto, a chuva fraca e moderada que você está vendo vai continuar caindo ao longo do dia. Os ventos estarão de moderados a pontualmente fortes, com mínima prevista de 14 blaus e máxima de 24 blaus. Ou seja, vai ficar o friozinho, sim. Ou seja, o friozinho chegou. Como é que é, hein? Conversas entre clones do Michael Jackson.

I'm Back. Harry Styles, As It Was. Michael Jackson foi a primeira. Billie Jean, promoção. Temos promoção e promocinha. Eu tenho aqui par de ingressos para você assistir qualquer filme em cartaz na rede UCI. Qualquer filme, em qualquer horário, qualquer cinema na rede UCI. E tem muito filme bom por aí, hein? Ah, chuvinha, pipoquinha, cineminha. Ah, tem o dia D, ó, lançamento aí, estreia. Filme do Spielberg, muito bom. Não vi ainda. Sei o que é. Mas é, não vou contar, não vou dar spoiler, mas é muito bom. Tem Michael. Tem Toy Story 5. É só mandar um WhatsApp 98128-1045.

0: 7:26.
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3: De volta aqui na Positividade, dando um giro pela cidade. Começando pela linha amarela, teve acidente entre carro e moto na altura de Del Caxias, isso no sentido ilha. Foi um pouco mais cedo, mas ainda causa impactos no trânsito. A partir de Jacarepaguá, o motorista já perde tempo, tá? Nos acessos à CDD. Grajaú, Jacarepaguá é uma boa. Falando da linha vermelha, você que tá vindo da Baixada, atenção nos acessos da Washington Luiz. Tinha um carro enguiçado um pouco mais cedo, quase na entrada da ilha. Já foi retirado, mas a movimentação ainda tá intensa na passagem pela maré até a chegada ao Caju. No sentido Baixada, até que não observo tantas dificuldade, mas tem uma movimentação maior também, já a partir da cabeceira da pista do Aeroporto Internacional. Para você que vem pela Brasil, dê preferência sempre à pista central e observe maior movimentação na lateral, desde Olaria até a chegada a Bom Sucesso. Falando um pouco da região metropolitana, você que está vindo de Itaboraí São Gonçalo, atenção também na passagem pela base dos fuzileiros e na chegada ao viaduto do Barreto. Acesso à ponte também está prejudicado. Próximo ao Mocanguê, na subida do vão central, começa a melhorar já na grande reta. 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Já já tem mais.
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0: pelo farol. Positividade FM 104.5 foi-se embora. Mas volta, volta, espera que volta. Jota Quest com a participação valorosa do Tim Maia numa super regravação aí. E também Cyndi Lauper, Girls Just Wanna Have Fun. 7h35.
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0: Repita, 7h35.
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0: Bom dia!
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0: Running. Positividade FM 104.5. Black Eyed Peas, Let's Get Started. Jimmy Cliff, Reggae Night. O Rapa, Reza Vela, Maroon 5, This Love. É ou não é só musicão na nossa programação, hein? Ah, além de musicão, também tem evento, tem show, tem jogo do Brasil. Sim, porque a emoção do Mundial continua. Hoje tem mais uma rodada de grandes confrontos. Onde? 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

Positividade FM 104.5, Titãs Miséria, Shakira Hips Don't Lie, Bruno Mars Treasure, Gazebo I Like Chopin. Ó, daqui a pouquinho tem spot com positividade, com patrocínio valoroso da Arena Casa Shopping, trazendo as últimas dos jogos de ontem da Copa. Teve CR7 fazendo gol. É, tem histórias da seleção brasileira que logo mais joga às 7 horas da noite contra a Escócia. 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

0: Positividade FM 104.5, Seal Crazy, Sabrina Carpenter, Espresso, One Republic, Cutting Stars, 8:31, já virou 32, tá na hora.
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0: Alexandre Araújo, bom dia!
2: Fala, Casobi, tudo bem? Bom dia pra você, pros amigos ligados aqui na Positividade. Hoje tem Brasil em campo, 7 da noite, Brasil e Escócia, lá em Miami, no campo do Miami Dolphins, time da NFL, Casobi.
0: Brasil, ziu, ziu, ziu! Agora, já foi desfeito o mistério, quem vai ficar no lugar do Rafinha? O nosso bolão de ontem tá valendo? Será que é o Luiz Henrique, hein?
2: Eu ainda acredito no Luiz Henrique, né? Mas como diria a Dona Milu, daquela novela, mistério. Mas nosso querido Carlo Ancelotti, o cara que come 14 chicletes por jogo. Mas o Brasil deve jogar com Alisson, Danilo, Marquinhos, Gabriel Magalhães, Douglas Santos, Casimiro, Bruno Guimarães, Paquetá. Aí tem a dúvida, né? Mas Rayan, pode ser, Vinícius Júnior, aí Matheus Cunha e o Vini, né? Vamos ver, né, quem vai ser o substituto aí do Rafinha, que diz que vai tentar de tudo para voltar jogar a Copa do Mundo. Tem que saber se a seleção vai avançar também, né, pro Rafinha ter a chance de se ir na Copa do Mundo.
0: Tem também um papo, Alexandre, esquisito que rola por aí, né? Você sabe que a gente fica antenado para tudo que acontece, tudo que é dito, para ver se procede, né? Uhum. Para ver se procede. Sabe que tem um burburinho aí entre o pai do Rafinha, que era o empresário dele, e o sogro do Rafinha, que passou a ser o empresário dele. Estão todos lá em família, nos Estados Unidos, mas não veem um jogo juntos, a esposa e o sogro e o pai do Rafinha. Ou seja, rola um bafafá, dizem que o Rafinha não tá bem, já falaram que ele queria ir embora, enfim, vamos aguardar as...
2: Parece que ele não tá legal, não. Sabe que ele tá quebrado, inclusive, de grana. Se o Rafinha tá ruim de grana...
0: Meu amigo, gente, né? Eu li isso aí ontem, eu fiquei pensando, se o Rafinha que joga no Barcelona tá quebrado de grana, imagina nós... Pobres mortais.
2: Não dá, né, Rafinha? Para e reflete.
0: Porra.
2: Refletir,
0: cheguei à conclusão que alguns milhões poderiam estar mais milhões.
2: Pelo amor de Deus. Agora,

0: tá tendo de legal lá, lá em Miami, onde o Brasil vai jogar, é a torcida escocesa, né?
1: Opa!
0: Pô, que torcida chata, tocando aquela gaita de fora, insuportável, aquele som, né? Parece umas abelhas, né?
1: Chato, é chato.
0: Você já tocou gaita de fole?
1: Nossa, já presenciei alguém tocando e quis sair de perto, mas não dava porque estava sentado num bar. Nossa.
0: Você foi num bar que tinha gaita de fole?
1: Na rua, estavam passando. No Chile, entendeu? Você vê coisas tudo assim que você não vê.
0: Né?
1: É tudo no Chile. Acontece no Chile. Chegou uma turma parecida com os companheiros do Harry Potter cantando músicas nativas. Aí depois entrou um cara com bumbo. Minutos depois chegou um cara com gaita de fole. Aí, amigo, porra, como diria Galvão.
0: Vou te falar, cara.
1: Como diria Galvão Bueno, amigo.
0: Você sentiu o terremoto, que tem terremoto lá mesmo, né? Toda hora tem.
1: Tem.
0: Eu fui pro Chile, eu senti o terremoto também, deu uma balançada na cama.
1: As crianças. É? Que horas foi isso? De madrugada?
0: Madrugada, a cama balançou muito.
1: Ah, tem certeza que era terremoto?
0: Foi
1: na Lua de Mel. Opa, então foi terremoto. A cama tremeu em várias situações. Agora, Alexandre, inclusive. As crianças aprendem a se defender de terremoto desde pequenininho, né? Todo mundo aprende desde criancinha, né? A se defender de terremoto. Se esconder. Por exemplo, você tem que ficar embaixo de um portal. Né?
0: Portal, é?
1: Não é? É o melhor lugar para se esconder. Ou no portal, ou embaixo da mesa, mas nunca sair correndo.
0: Ah, falar em portal, você deixa para mim aí. Hoje tem aquela história, né? Da vidente foi a baiana, né?
1: Ih, rapaz, é.
0: Pode abrir o portal e o jogador. Ela confirmou, ela tá insistindo.
1: E você sabia que, eu não sei se coincidentemente, Alexandre, hoje a gente vai lá naquela página de WhatsApp que mandam diariamente pra gente. Você sabe que hoje é o dia do disco voador? É o dia mundial do disco? É. Tá aqui, ó. Dia mundial do disco voador. E também dia mundial da ufologia.
0: Olha as coincidências
1: Isso é um sinal.
0: É um sinal, tá claro que é um sinal.
1: Não é?
0: Vamos ver se vai ser antes, durante ou depois do jogo, né?
1: Pois
0: é. Depois, né?
1: É.
0: Ver o jogo, pelo menos.
1: Esperar acabar, né? Aí.
0: O Brasil se classificar.
1: Aí faz. Abduz quem quiser depois.
0: Abduz quem quiser depois. Mas deixa a bola rolar pra galera que já tá lá, pagou caro o ingresso, inclusive.
1: É verdade.
0: A gente vai estar lá em casa assistindo o jogo aqui, né? Brasil líder do grupo, tem 4 pontos, empatado com o Marrocos, o Haiti não tem nada. A Escócia tem 3, a Escócia ainda pode se classificar. O Brasil é o líder, tem um saldo de gols melhor. Está com 3 contra 1 de Marrocos, mas o Marrocos, na teoria, vai ter uma vida mais fácil hoje. Deve ter essa facilidade. O Haiti também, né?
1: É verdade. Que já está fora, né? Praticamente.
0: Já está. Não, já está eliminado.
1: Já está eliminado, é.
0: Acho que tem algumas seleções que já vão embora, já, né?
1: Já deram adeus, é verdade. Agora você soube também. Momento fofoca da Copa. Momento Sônia Abraão. Você viu o que o Ibrahimovic falou depois que o Cristiano Ronaldo comemorou aquele gol dizendo I'm back?
0: O que ele falou?
1: Ele tá comentando pela Fox, né? Ele disse assim, abre aspas, fiquei um pouco confuso quando ouvi isso, de volta de onde exatamente? Se você marca 2 gols e grita, I'm back, parece que ficou desaparecido por 10 anos e de repente voltou de outro planeta.
0: Olha aí, ó. Tá tudo aí, ó. Você não viu? É abdução.
1: Outro planeta.
0: Outro planeta.
1: Alexandre, você volta mais tarde, né?
0: Volto mais tarde para falar desse jogo do Brasil, falar dos jogos de hoje. Aliás, só rapidinho passar aqui os jogos de hoje.
1: Sim, claro, porque temos também a Arena Casa Shopping, transmitindo o jogo do Brasil a partir das 7 da noite, show da banda Plano R e DJ Phil por lá também.
0: Que é muito legal.
1: Muito.
0: Lá no jogo da Alemanha.
1: Gostou?
0: Pô, demais.
1: Top,
0: tem um
1: né?
0: Tem um puff.
1: Vários ali, puffs né? em forma de bola.
0: Dormi assim, gostoso naquele puff.
1: Você dormiu por causa do puff ou porque o jogo era ruim?
0: Não, o jogo era ruim e o puff era muito bom.
1: Então tá certo.
0: É gostosinho, ó. 4 da tarde hoje tem Bósnia e Catar, né? Bósnia e Catar, a seleção da Bósnia tentando ainda a classificação. Catar que não tem um time muito bom. E tem Canadá e Suíça, que são os líderes aí do grupo. Né? Canadá e Suíça, Bósnia e Catar. Depois temos Escócia e Brasil e Marrocos e Haiti. Tudo no mesmo horário, 19 horas, tá? O Bósnia e Catar é às 4. E depois, lá pelo grupo A, 10 da noite, teremos República Tcheca e México, e África do Sul e a Coreia do Sul. São 6 jogos. Até domingo teremos 6 jogos por dia.
1: Depois começa o mata-mata.
0: depois é mata-mata.
1: É, pois é. Aguardemos os próximos capítulos.
0: Exatamente.
1: Alexandre, um grande abraço, prazer tê-lo você mais uma vez aqui com a gente. É
0: sempre uma alegria, Casobi, espero reencontrá-lo amanhã.
1: Se
0: amanhã,
1: Deus quiser. Né? Com boas notícias, né? Com boas notícias do Brasil.
0: Notícias e esbanjando aquela alegria habitual.
1: Como sempre, tamo junto. Um abraço, Alexandre, até amanhã. Tchau.
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1: 8h50.
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4: O presidente Luiz Inácio Lula da Silva assinou um decreto que transforma o programa Celular Seguro em política pública permanente. A medida cria o Banco Nacional de Celulares com Restrição, uma base de dados que reunirá informações de aparelhos roubados, furtados ou perdidos em todo o país. O sistema permitirá identificar celulares com registro de ocorrência e ajudar na recuperação dos dispositivos. Outra novidade é a consulta pública pelo número e-mail, que permitirá verificar se um aparelho usado tem alguma restrição antes da compra. Segundo o governo federal, a iniciativa busca combater o mercado ilegal de celulares e reduzir esse tipo de crime. O Pix para aproximação passou a contar com uma nova integração com o sistema de Open Finance, que permite o compartilhamento de dados entre instituições financeiras. Segundo o Banco Central do Brasil, desde o início da semana, os usuários podem autorizar o acesso a informações, como saldo e limite, antes de concluir pagamentos com carteiras digitais. A chamada jornada otimizada é opcional e busca reduzir transações recusadas por falta de saldo e agilizar compras. O cliente pode ativar ou cancelar o consentimento a qualquer momento, mantendo o controle sobre o uso dos dados. 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Daqui a pouco tem mais uma atualizando.
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0: Positividade FM 104.5, Feel It Still, Portugal The Man, Marina Lima, Cláudio Osório. E também JSJ, B.O.B., Price Tag.
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0: 8h59.
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Positividade FM 104.5. Na sequência, você ouviu. Aliás, é só musicão na nossa programação, vamos combinar, hein? Simply Red Stars, Money, I Don't Know Why, Vanessa da Mata e Ben Harper, Boa Sorte, Portugal The Man, Feel It, Seal. 9:14, agora presta bem atenção que tem música nova pintando na programação da Positividade. Positividade. Você vai reconhecer a música, mas sabe quem tá cantando? É a Ana Rato, com dois T's. Passa em casa.

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1: 925.
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3: O Rio de Janeiro é o segundo estado brasileiro com o maior número de ações trabalhistas relacionadas à síndrome de burnout. Levantamento da plataforma Predictus aponta que foram registrados cerca de 2.500 processos entre 2016 e abril de 2026, o equivalente a quase 11% do total nacional. O estado fica atrás apenas de São Paulo e à frente de Minas Gerais. Segundo o estudo, o aumento das ações acompanha o crescimento dos afastamentos por transtornos mentais e o reconhecimento do burnout como doença ocupacional pela Classificação Internacional de Doenças. Em todo o país, a pesquisa identificou mais de 22 mil processos sobre o tema. E a Agência Nacional de Saúde Suplementar abriu consulta pública para ampliar a cobertura obrigatória da mamografia digital nos planos de saúde. A proposta prevê que o exame seja oferecido a qualquer pessoa, independentemente de idade ou gênero, desde que haja indicação médica. Hoje, a cobertura é restrita a mulheres entre 40 e 69 anos. Segundo a agência, a medida busca facilitar o diagnóstico precoce do câncer de mama, que registra mais de 70 mil novos casos por ano no Brasil e acompanha a evolução tecnológica do exame, considerado mais preciso e com menor exposição à radiação. 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Hiper XCap, daqui a pouco tem mais uma Atualizando.
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0: Positividade FM 104.5 R.E.M. Shiny Happy People, Dua Lipa, Houdini, Avicii, Wake Me Up, Madonna, Beautiful Stranger. Já tem onde ver o jogo logo mais no Brasil? 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

0: 4.5, Rich Girl. Teve também Blitz sentado à beira do caminho. É, aquela mesma. De Erasmo Carlos, Roberto Carlos. Matchbox 20, Unwell. Resultado de promoção, quem vai ficar no escurinho do cinema comendo uma pipoquinha boa? Vai ser o Ivan da Silva Pereira Júnior. Ivan, é você, meu camarada. Se deu bem, faturou par de ingressos para assistir qualquer filme em cartaz na rede UCI. Em qualquer horário, qualquer cinema na rede UCI, tá bom? A equipe de promoções da Positividade vai entrar em contato com você e combinar tudinho, tá? Obrigado pela companhia. Amanhã às 7 da manhã a gente se fala mais. Já já tem Marcos Vinícius Moreno.
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0: 10:01.
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0: 105.5 Positividade FM, The Silencer, Bulletproof Heart. Teve The Killers, Human, Charlie Brown Jr., Céu Azul, mas nem tanto. Whitney Houston, I Wanna Dance With Somebody. Bom dia, dia bom, quarta-feira, 24 de junho, tudo bem? Aqui é o Marcos Vinícius Moreno. Hoje tem Brasil, é Brasil e Escócia, a partir das 19 horas. 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Vamos pra rua! 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

0: Ana Carolina, John Legend, Entre Olhares. Daqui a pouquinho tem mais música pra você. Aguenta aí. 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

com Positividade FM, Pharrell Williams, Happy, Katy Perry, Fireworks. 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
1: O Ministério da Fazenda lançou um novo painel que permite ao cidadão acompanhar as desonerações tributárias no país e identificar quem são os beneficiários desses incentivos fiscais. A ferramenta reúne dados da Receita Federal e mostra a distribuição dos benefícios por setores, regiões e programas. Segundo a pasta, as renúncias somam cerca de 340 bilhões de reais em 2024, envolvendo aproximadamente 86 mil empresas. O governo afirma que o objetivo é ampliar a transparência e apoiar a avaliação das políticas fiscais em meio ao debate sobre o impacto desses benefícios nas contas públicas. E a Agência Nacional de Vigilância Sanitária aprovou o registro de um novo medicamento para tratamento de um tipo específico de câncer de mama avançado, o Inlurio. Desenvolvido pela farmacêutica Eli Lilly, é indicado para pacientes adultas com tumores positivos para receptor de estrogênio, negativos para HER2 e com uma mutação genética específica após tratamento prévio com terapia hormonal. Segundo a Anvisa, o medicamento é de uso oral e poderá ampliar as opções terapêuticas para a doença, que é o tipo de câncer mais incidente entre as mulheres brasileiras. 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Daqui a pouco tem mais uma Atualizando.
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0: FM, Jack Johnson, Better Together, Jamiroquai, 7 Days in Sunny June. 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Aqui é o Marcos Vinícius Moreno.
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0: Faltando 9 segundinhos para as 11.
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Positividade FM, Tears for Fears, Advice for the Young at Heart. Teve Isabela, Quero Ser Feliz, No Patrol, Open Your Eyes. E acontece nesse final de semana, nos dias 27 e 28 de junho, a quarta edição da Feira Toblu no Tijuca Tênis Clube, hein? O evento reúne moda sustentável, economia circular, empreendedorismo criativo e experiências voltadas para quem acredita em negócios com propósito. Com o tema A Toblu Faz Acontecer, a feira vai contar com expositores independentes, atrações culturais e oportunidades de networking, além de um show do Vinícius de Black. Então anota aí, Feira Toblu, de 1 da tarde às 9 da noite, no Tijuca Tênis Clube. O evento é gratuito, mediante retirada de ingresso no Simpla. 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Positividade agora 11:20.

0: Positividade FM, Barão, por você. Beleza. Que beleza. E daqui a pouquinho a gente volta com mais música em 104.5. Segura aí, rapidão.
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1: O INSS vai ampliar a exigência de cadastro biométrico para concessão de benefícios previdenciários e assistências sociais. A nova regra vale para pedidos feitos a partir de 21 de novembro de 2025 e inclui aposentadorias, auxílios e o benefício de prestação continuada, o BPC. Para solicitar o benefício, será necessário ter biometria cadastrada na Carteira de Identidade Nacional, no título de eleitor ou na CNH. Segundo o Instituto, a medida busca reforçar a segurança e evitar fraudes. A portaria prevê exceções para idosos acima de 80 anos, pessoas com dificuldades de locomoção, residentes no exterior e outros grupos específicos. O governo do estado do Rio de Janeiro incluiu no calendário oficial a semana estadual Eu Freio para os Animais, que será realizada anualmente na semana de 4 de outubro, em alusão ao Dia Mundial dos Animais. A medida publicada no Diário Oficial da última terça-feira tem como objetivo conscientizar motoristas sobre a prevenção de atropelamentos e a proteção da fauna urbana e silvestre. Durante o período, estão previstas ações educativas e blitzes de orientação para reforçar a importância da redução da velocidade e do respeito à presença de animais nas vias públicas. Você até pode pular a publicidade de ultraprocessados. O impacto dela na sua saúde? Não. Acesse publicidadequeadoece.org.br e apoie esta causa. Daqui a pouco tem mais um Atualizando.
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0: com Positividade FM, Alanis Morissette, You Oughta Know, Earth, Wind & Fire, o remix de September. Isso é bom demais, né? Fala sério, Pitch, semana que vem. 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Tem kit não. 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Aguenta aí, rapidão.
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0: Band FM, Lulu, tudo igual? Clean Bandit, Rather Be, Kings of Leon, Sex on Fire. 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Agora 12:21, boa tarde.
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0: Positividade FM, Man at Work, Who Can It Be Now, Daft Punk, One More Time, INOJ, Time After Time. E já já tem mais música pra você. Essa é a sua rádio preferida.
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3: A Copa de 86 deveria ter sido disputado na Colômbia, mas o país abriu mão de ser sede por causa de problemas econômicos. O México então ganhou uma disputa contra Canadá e Estados Unidos e foi escolhida a nova sede. Curiosamente, nesta Copa do Mundo, México, Canadá e Estados Unidos estão sediando em conjunto. O alemão Karl-Heinz Rummenigge foi o único capitão a perder duas finais de Copa do Mundo na carreira. Itália em 82 e em 86 para a Argentina, de Diego Armando Maradona, o grande nome desta Copa do Mundo. Mas tivemos algumas curiosidades neste Mundial. Preocupada com o mal de Montezuma, causa incontroláveis crises de estômago em estrangeiros do México, a delegação da Bélgica levou em sua bagagem 20 mil litros de água mineral e centenas de quilos de queijo holandês. Uma outra curiosidade que, pela segunda vez, a seleção brasileira terminou a Copa do Mundo sem sofrer nenhuma derrota e não conquistou o título. Em 78, na Argentina, o Brasil terminou na terceira posição, sem perder uma partida. Em 86, fomos eliminados pela França nos pênaltis. É o Brasil rumo ao Hexa, e você ligado aqui no esporte, na positividade. 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
3: O Conselho Nacional de Justiça aprovou uma resolução que estabelece regras para a participação de crianças e adolescentes em plataformas digitais e redes sociais. A norma determina que a autorização judicial seja individual e analisada caso a caso, levando em conta fatores como exposição, monetização, rotina escolar e bem-estar dos menores. Também ficam proibidos conteúdos ligados às apostas, publicidade infantil abusiva e situações que possam caracterizar trabalho infantil. As autorizações terão prazo limitado e contarão com acompanhamento do Ministério Público. O Balé Jovem de Niterói comemora 4 anos de atividades com o espetáculo Gala Balé Jovem de Niterói e convidados nos dias 1º e 2 de julho, às 19h, no Teatro Municipal de Niterói. Com entrada gratuita, a apresentação reúne bailarinos da companhia e artistas convidados em uma celebração de dança da formação artística. O projeto tem como foco a inclusão social e o desenvolvimento de jovens talentos, utilizando a arte como ferramenta da transformação e a acesso à cultura. 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Daqui a pouco tem mais um Atualizando.
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0: O remix de Say Say Say, tribalistas já sem namorar, Elton John, Dua Lipa, Cold Heart, e já já mais música pra você aqui na Positividade, hein?
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0: Agora 1:02.
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Positividade FM, Terrace Trent D'Arby, Wishing Well, Madonna, American Pie, teve Neo Closer. 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Classificação 18 anos, mais uma da sua rádio preferida, Positividade FM. Agora 1h22.

0: FM, Shampoo Trouble, e daqui a pouquinho volto com mais música pra você aqui na Positividade FM. Aguenta aí.
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1: 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A Petrobras e a estatal mexicana Pemex assinaram um memorando de entendimento para ampliar a cooperação na exploração e produção de petróleo. O acordo prevê avaliação conjunta de projetos em águas profundas e ultraprofundas no Golfo do México, além de iniciativas para a revitalização de campos maduros. Com validade inicial de 2 anos, a parceria não prevê investimentos obrigatórios nem a criação de uma sociedade entre as empresas. Segundo a Petrobras, a iniciativa reforça a estratégia de expansão internacional da companhia no setor de energia. O secretário-geral da ONU, Antônio Guterres, pediu que empresas de inteligência artificial divulguem de forma transparente o impacto ambiental de seus centros de dados e adotem energia renovável até 2030. Durante a semana, a Ação Climática de Londres, Guterres alertou para o elevado consumo de energia e água desses empreendimentos, impulsionados pelo avanço da inteligência artificial. A ONU lançou uma iniciativa que incentiva a divulgação de informações sobre emissão de carbono, uso de recursos naturais e a ocupação de áreas com o objetivo de ampliar a transparência e reduzir impactos ambientais do setor. 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Daqui a pouco tem mais uma Atualizando.
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0: FM Legião, vamos fazer um filme Sister Hazel, All For You. The Weeknd, Can't Feel My Face. 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Estou indo embora, daqui a pouquinho Vanessa Victorino na área. Hoje tem jogo do Brasil, Zil contra o Haiti. A partir das... contra o Haiti, ó, contra a Escócia. O Haiti já foi 3-0. Então contra a Escócia logo mais a partir das 7 da noite. 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Valeu, abraço!
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Positividade FM 104.5. Boa tarde, ótima tarde. Quarta-feira, 24 de junho. Hoje tem Brasil, gente. Que essa chuva traga sorte, que a gente ganhe. Botei no bolão aqui da rádio 2-1. E aí, como é que tá o teu bolão? Teve gente que colocou 3-1, teve gente que colocou 6-0, a Escócia, tá? Torcendo pelo Brasil, firme e forte estou aqui. Daqui a pouco eu vou postar uma foto que estou com a camisa do Brasil novamente, porque deu sorte semana passada, então tenho certeza que vai dar sorte hoje novamente. Vambora, já sabe, chuva no Rio de Janeiro, vai com calma, vai devagar, vai chegar da mesma forma. Mas, por favor, vai com calma, combinado? Música boa, informação, promoção, tem Alexandre Araújo com Esporte com Positividade mais tarde, bora saber... Será que tem Neymar, gente? Será que Neymar entra mesmo? Quem vai entrar ali? Hendrick, Ryan? Tá todo mundo curioso, né? Só mais tarde. Tem pra você, a partir de agora, um par de ingressos pra você assistir qualquer filme em cartaz na rede UCI Cinema. Já sabe como é que funciona. Manda mensagem no WhatsApp, que eu tô esperando por você. 21-DDD-98128-1045. 98128-1045. Tô te esperando. Deixa eu aproveitar. Vou agradecer a Tayane, que está aqui na rádio, junto com a cunhada Flávia. Vieram trazer um mimo pra mim e pro Marquinhos. Esse carinho não tem igual. Tô aqui batendo um papinho com elas, sou assim, Vanessa, vou atrapalhar vocês, não é nada, por mim, não me conhece, né, que eu quero ficar conversando a vida inteira. Então, Tayane e Flávia, obrigada por terem vindo aqui, tá? Beijo pra vocês. São 2h21, boa tarde.

0: Positividade FM 104.5, Mark Ronson, Bruno Mars, são 2h35, eu já volto, me espera aí. Boa tarde. 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
2: O presidente Luiz Inácio Lula da Silva assinou um decreto que transforma o programa Celular Seguro em política pública permanente. A medida cria o Banco Nacional de Celulares com Restrição, uma base de dados que reunirá informações de aparelhos roubados, furtados ou perdidos em todo o país. O sistema permitirá identificar celulares com registro de ocorrência e ajudar na recuperação dos dispositivos. Outra novidade é a consulta pública pelo número e-mail, que permitirá verificar se um aparelho usado tem alguma restrição antes da compra. Segundo o governo federal, a iniciativa busca combater o mercado ilegal de celulares e reduzir esse tipo de crime. O Pix para aproximação passou a contar com uma nova integração com o sistema de Open Finance, que permite o compartilhamento de dados entre instituições financeiras. Segundo o Banco Central do Brasil, desde o início da semana, os usuários podem autorizar o acesso a informações, como saldo e limite, antes de concluir pagamentos com carteiras digitais. A chamada jornada otimizada é opcional e busca reduzir transações recusadas por falta de saldo e agilizar compras. O cliente pode ativar ou cancelar o consentimento a qualquer momento, mantendo o controle sobre o uso dos dados. 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Daqui a pouco tem mais uma Atualizando.
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0: Positividade FM 104.5, Maroon 5, Christina Aguilera, Moves Like Jagger. Volto já já, me espera aí.
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0: 3 e 2, boa tarde.
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FM 104.5 Santana. Ó, quase que eu faço besteira aqui, gente. Uma hora dessa, parece. The Game of Love. Só pra te lembrar que tem um par de ingressos pra você assistir qualquer filme em cartaz da rede UCI Cinemas. Manda mensagem. 21-DDD-98128-1045. Agora tem lançamento. Ana Rato. Passa em casa na positividade. Love.

0: Positividade FM 104.5, The Wonders, são 3h33. Boa tarde. 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

0: 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O Rio de Janeiro é o segundo estado brasileiro com o maior número de ações trabalhistas relacionadas à síndrome de burnout. Levantamento da plataforma Predictus aponta que foram registrados cerca de 2.500 processos entre 2016 e abril de 2026, o equivalente a quase 11% do total nacional. O estado fica atrás apenas de São Paulo e à frente de Minas Gerais. Segundo o estudo, o aumento das ações acompanha o crescimento dos afastamentos por transtornos mentais e o reconhecimento do burnout como doença ocupacional pela Classificação Internacional de Doenças. Em todo o país, a pesquisa identificou mais de 22 mil processos sobre o tema. E a Agência Nacional de Saúde Suplementar abriu consulta pública para ampliar a cobertura obrigatória da mamografia digital nos planos de saúde. A proposta prevê que o exame seja oferecido a qualquer pessoa, independentemente de idade ou gênero, desde que haja indicação médica. Hoje, a cobertura é restrita a mulheres entre 40 e 69 anos. Segundo a agência, a medida busca facilitar o diagnóstico precoce do câncer de mama, que registra mais de 70 mil novos casos por ano no Brasil e acompanha a evolução tecnológica do exame, considerado mais preciso e com menor exposição à radiação. Daqui a pouco tem mais um atualizando.
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0: Positividade FM 104.5, Ed Sheeran, Shape of You. Olha aqui, resultado de promoção, vambora. Quem tá levando um par de ingressos e UCI Cinemas? Você. Monique Santos da Silva, final de telefone 2220. 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Tô te esperando por lá, me espera que eu volto já já, são 13h59. Boa tarde.
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edição da Feira Toblu do Tijuca Tênis Clube. O evento reúne moda sustentável, economia circular, empreendedorismo criativo e experiências voltadas para quem acredita em negócios com propósito. Com o tema A Toblu Faz Acontecer, a feira vai contar com expositores independentes, atrações culturais e oportunidades de network, além de um show do Vinícius The Black. Então anota aí, Feira Toblu, de 1 da tarde às 9 da noite no Tijuca Tênis Clube. O evento é gratuito mediante a retirada do ingresso no site da Simpla. 416, boa tarde.

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2: A Copa de 90 na Itália registrou a menor média de gols, 2,21 por partida. A seleção da Irlanda, por exemplo, chegou às quartas de final sem vencer um único jogo no tempo normal. Empatou todos os três jogos da fase de grupos e avançou nas oitavas nos pênaltis. Para premiar quem estava fazendo gols, jogadores dos Emirados Árabes, que marcaram gols na competição, ganharam um carro Rolls-Royce presente da realeza do país. E por falar em gols, e quem não tomou gol? O goleiro italiano Walter Zenga estabeleceu um recorde impressionante. Ficou 517 minutos. Sem sofrer nenhum gol na Copa do Mundo. Invencibilidade que só foi quebrada na semifinal contra a Argentina. E devido ao excesso de retranca e recuos de bola propositais para os goleiros segurarem o jogo, a FIFA foi forçada a alterar as regras do esporte após essa edição. Depois da Copa de 90, o goleiro passou a ser proibido de pegar a bola com as mãos quando ela for recuada. A Alemanha Ocidental conquistou o tricampeonato derrotando a Argentina na final, numa reedição da Copa de 86. E o técnico campeão, Franz Beckenbauer, tornou-se a segunda pessoa na história do futebol a conquistar a Copa do Mundo, tanto como jogador, em 74, quanto como treinador, igualando o feito de Zagallo. É o Brasil rumo ao Hexa, você ligado aqui no Esporte na Positividade.
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Positividade FM 104.5, Cazuza. Me avise quando for a hora. Bete balanço, meu amor. Só música boa aqui na Positividade FM. Já tá lá no nosso Instagram, @positividade.fm. Vai lá, segue a gente. Cada coisa tão legal, tão bacana. Inclusive, sexta-feira tem até uma. Vai enrolar uma live no canal da Positividade, @positividade360. Com Amanda, uma coreógrafa, vai ser bem bacana. Às 5 da tarde, espero você. Daqui a pouquinho, inclusive, vou abrir aqui pra bater um papo, falar do jogo, como é que tá. Saiu mais cedo hoje? Já tá em casa? 4h52, boa tarde.

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1: 5 em ponto, boa tarde.
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2: Muito boa tarde a todos aqui da Positividade FM. Eu sou Viviane Costa. Venho trazendo informações do trânsito em mais um Atualizando, destacando a circulação pela ponte. Mais cedo, teve um acidente envolvendo dois carros e ônibus no trecho da Grande Reta em direção a Niterói. O trânsito ainda bem congestionado, reflexos observados a partir dos acessos, tanto pela Avenida Brasil, na altura de Manguinhos, como pela linha vermelha desde a Maré. Gasômetro também prejudicado. Para quem já está pela região, prudência e paciência. Inclusive, está chovendo em diversos pontos da cidade, o que acaba dificultando ainda mais a circulação de carros. Após esse trecho, para quem está pela ponte, ainda perde tempo da descida do vão central até a altura da Praça do Pedágio. Quem puder, dê preferência às barcas, vai chegar com mais tranquilidade, sentido Rio da Ponte, apresentando apenas lentidão na saída para a Avenida Brasil. 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O Atualizando volta já.
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1: 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Esporte com positividade agora. Alexandre Araújo, boa tarde.
2: Fala, Vanessa. Tudo bem? Boa tarde pra você, pros amigos ligados aqui na Positividade. Daqui a pouquinho tá chegando a hora, hein, Vanessa?
1: Ai, que aflição, que ansiedade. Brasil e Escócia. Ansiedade
2: máxima, Brasil e Escócia. Último jogo aí da fase de grupos, grupo C. Bola rolando às 7 horas lá em Miami. Campo do Miami Dolphins, que é o time de futebol americano da cidade. Chove nesse momento lá em Miami, tinha preocupação com
1: pois
2: chuva,
1: né,
2: com raios, mas nesse momento, chequei agora, não está chovendo.
1: Que bom.
2: Mas está ok para a bola rolar e o Brasil garantir o primeiro lugar do grupo C, né, que vai ser bom aí para o chaveamento do Brasil na próxima fase. Nesse momento, Vanessa, o Brasil é o primeiro colocado do grupo, tem 4 pontos, Marrocos também tem 4 pontos. Só que Marrocos vai jogar com o Haiti no mesmo horário. E o Haiti já está eliminado, é o mais fraco do grupo, não pontuou até o momento. O Brasil pega a Escócia, que tem 3 pontos. A Escócia ainda pode se classificar para a próxima fase. Então o Brasil precisa do quê para manter a liderança? Saldo de gols. Precisa vencer a Escócia e torcer para o Marrocos não golear o Haiti. Ou, de repente o Haiti arrumar um empate lá, mas tem que pensar primeiro no Brasil e vencer o jogo, né, Vanessa?
1: É, tem que pensar em vencer, né? A gente tá aí. Olha, será que vai ter Neymar? Você acha?
2: Pois é. Neymar relacionado. Não acredito que comece jogando. Eu acho que ele vai no lugar do Rafinha ou com o Luiz Henrique ou com o Rayan. Tem a possibilidade também de ter o Martinelli. O Neymar, se entrar, eu acho que tem que entrar na boa. O Brasil já ganhando bem. O Neymar para pegar ritmo de jogo, jogar ali 5 minutinhos, 10 minutinhos. Ou poupar o Neymar já para a próxima fase de 16 avos, que o Brasil provavelmente vai pegar uma carne de pescoço, que vai ser ou Holanda ou Japão, né? Se seguir aí o rumo normal da história, Brasil-Japão já na segunda-feira, que é a próxima fase da competição.
1: Já?
2: Já segunda-feira.
1: Já tem horário, não?
2: 2:30, o Brasil.
1: Eita, tô no ar.
2: Ou 10 da noite, Brasil, terminando na segunda posição.
1: Eita. Então, pois é. Bom, vamos esperar. Amanhã a gente vai falar sobre esse jogo. Não tem jeito. Ai, que ansiedade. E os jogos de hoje? O que já rolou, Alexandre?
2: Rolando neste momento. Pelo grupo B, né? A Suíça, que vai fazendo uma grande campanha. A Suíça vai vencendo Canadá por 2-0. 2-1. Já diminuiu. Acabou de sair o gol do Canadá. 2 para a Suíça, 1 para o Canadá. Né? A Suíça vai chegando a 7 pontos nesse grupo, contra 4 do Canadá. O Canadá está se classificando também, né? É dono da casa, está mandando a Copa do Mundo. E a Bósnia vai vencendo o Catar por 2-1. A Bósnia chega a 4 pontos também, provavelmente vai se classificar aí como uma das terceiras melhores colocadas aí. São 8 times que terminarem na terceira posição em cada grupo se classificam, né? Só 4 dos terceiros colocados vão ficar de fora. Então a Bósnia, com esse resultado aqui, a fraca seleção do Catar, que está sendo eliminada, está se classificando aí no grupo B. Suíça, Canadá e Bósnia, nesse momento, aí garantindo a classificação. 7 horas, tem a seleção brasileira em campo, encarando a Escócia. O Brasil vai jogar de amarelo, short branco, meião branco. A Escócia vai jogar tipo o Avatar, vai jogar todo de azul, tipo escocês. Né, o Brasil e Copa do Mundo já jogou 4 vezes com a Escócia. Ganhou 3, empatou 1 e nunca perdeu para a Escócia na história.
1: Não vai ser dessa vez, né?
2: Não vai ser dessa vez. A Escócia é super freguês do Brasil. Então, jogos simultâneos. Brasil e Escócia. E Marrocos e Haiti às 7 horas. E fechando aí a rodada de hoje, tem os jogos do Grupo A. O grupo da seleção mexicana. Jogando contra a República Tcheca. O México está praticamente classificado, já está classificado. E a África do Sul encarando a Coreia do Sul. Eu acho aqui que vai dar Coreia do Sul e México, as duas se classificando. República Tcheca e África do Sul serão eliminadas no dia de hoje.
1: Eita, e aqui? Que artilharia é essa aí?
2: Ah, são os artilheiros aqui, né? Por enquanto, da Copa do Mundo. Nosso querido Lionel Messi, 5 gols. O da Argentina, maior artilheiro da história das Copas do Mundo, chegou a 18, vai fazer mais ainda, porque a Argentina vai longe.
1: Não vai não, Alexandre, para.
2: Vai. Gente que torce contra o Brasil, coloca no bolão 6-0 Escócia.
1: Pois é.
2: Não vou falar quem é.
1: Por favor. Vou
2: falar agora. A Argentina vai longe? Vai. Vai ser campeã? Não.
1: Não. É,
2: mas vai longe. A Argentina vai longe. O Mbappé tem 4 e o Haaland tem 4.
1: Neymar hoje vai entrar, nos 5 minutos vai fazer 6.
2: É, tem o Vinícius Júnior que tem 2 gols já. O Vinícius Júnior tem 2 e o Matheus Cunha tem 2.
1: É, 2 tá começando, é o início, né?
2: Temos... É, isso. O Neymar, será que o Neymar vai fazer gol nessa Copa?
1: Certo? É, o Alexandre, tantos pontos de interrogação que a gente nem sabe. Vamos esperar pra ver, né? Não tem jeito. É, bom, amanhã a gente conversa pra saber quem ganhou. Qual o seu placar?
2: Meu placar, ontem era 2-0. Hoje vai ser 2-0, não mudou nada.
1: Mudou nada. O meu é 2-1, continua a mesma coisa. Tu tá confiante no Alisson, né, querido? O meu continua 2-1.
2: Ah, vou te falar que eu não sou muito fã dele, não.
1: Nem eu.
2: Mas é porque a Escócia realmente não me assusta em nada, assim. Não me assusta. Nem a Escócia, nem a torcida deles, com aquela gaita de fole, que é chata. Aquela gaita de fole. É um barulho estridente, né, que faz, né? A bandeira é muito mais legal que a garota.
1: Ah, também acho. Bom, então, amanhã a gente se encontra. Boa sorte para o nosso país, para o nosso Brasil. Que seja 2-0. Tô torcendo pelo seu. Haja coração, muito. Vou pro churrasco, vou comer coração pensando nisso. Boa, ai, que péssimo. Amanhã às 8h30 da manhã, você com Carlos Alberto e às 5h30 da tarde comigo. Combinado?
2: Combinado, Vanessa.
1: Até amanhã. Beijo, bora Brasil.
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2: Tem gente que acha que perimenopausa ou climatério é igual a fogacho. 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

0: Positividade FM 104.5 pra fechar. 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Fechando também com você, Jonathan de Freitas. Final de telefone 2090, se deu bem. 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Fica tranquilo que nossa equipe de promoção vai entrar em contato com você através do WhatsApp, tá? Só amanhã, porque todo mundo já foi embora hoje. Hoje já era, jogo do Brasil. Bom, fico por aqui. Ele já chegou, mais pelo maravilhoso PH. Nadou? Malhou? Não.
1: Tudo?
0: Tudo? Nessa chuva que fez hoje? Nessa chuva? PH, qual é o teu placar hoje pro Brasil e Escócia? O que você acha? Brasil?
1: 2-0.
0: Aí, Brasil 2-0. Tá igual o Alexandre, hein? Alexandre Araújo falou a mesma coisa. Tá no mesmo placar que ele. Meu é 2-1. Importante o Brasil ganhar. Bora, bora torcer. Brasil, Brasil, Brasil. Volta amanhã a partir das 2 da tarde. Te encontro aqui na Positividade. Sou Vanessa Victorino e pra você, 5:58. Boa tarde. Bora, Brasil.
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1: 6:18.
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3: Voltei em mais um Atualizando. Agora com informações para quem passa pela linha amarela em direção à Barra da Tijuca. Verifico retenções na saída da linha vermelha até a chegada à Praça do Pedágio. Só que após o pedágio, uma nova retenção desde a saída do túnel da Covanca até a altura da Freguesia. Para o Fundão, a situação não está muito diferente. O nosso ouvinte enfrenta dificuldades da Freguesia até Água Santa e depois na passagem por Bom Sucesso. Grajaú, Jacarepaguá, até serve de alternativa, mas por conta das pistas escorregadias, pedimos atenção redobrada no volante. Por ser uma região arborizada, podem ter galhos caídos no chão. Quem está pela Transolímpica em direção à Avenida Brasil perde tempo desde a saída da Belardo Bueno até a passagem pela estação do BRT Colônia. A dica para o nosso ouvinte é seguir pela Estrada dos Bandeirantes. Ainda observo boas condições. Sentido Salvador Allende, colente somente na altura da estação do BRT Minha Praia. 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O Atualizando fica por aqui. Uma excelente noite para todos nós.
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Positividade FM 104.5, Negra Lee, você vai estar na minha Ranger, All Amor, YouTube, Beautiful Day, Calvin Harris, Sam Smith, Promises. E daqui a pouco, 7 da noite, as emoções de Brasil e Escócia. Rodada 3, Grupo C, Copa do Mundo e os corações a mil. 6h23.

Positividade FM 104.5. Maroon 5 Makes Me Wonder, Delight, Grooves in the Heart, Usher, Lil Jon, Ludacris, Yeah, Negra Lee. E a emoção do Mundial daqui a pouquinho, 7 da noite, tá chegando com mais uma rodada de grandes confrontos na Arena Casa Shopping. Então, você vai lá, né, cara? 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Agora tem Inimigos do Rei Medo, 6h35.

0: 6h46.
1: 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O Ministério da Fazenda lançou um novo painel que permite ao cidadão acompanhar as desonerações tributárias no país e identificar quem são os beneficiários desses incentivos fiscais. A ferramenta reúne dados da Receita Federal e mostra a distribuição dos benefícios por setores, regiões e programas. Segundo a pasta, as renúncias somam cerca de 340 bilhões de reais em 2024, envolvendo aproximadamente 86 mil empresas. O governo afirma que o objetivo é ampliar a transparência e apoiar a avaliação das políticas fiscais em meio ao debate sobre o impacto desses benefícios nas contas públicas. E a Agência Nacional de Vigilância Sanitária aprovou o registro de um novo medicamento para tratamento de um tipo específico de câncer de mama avançado, o Inlurio. Desenvolvido pela farmacêutica Eli Lilly, é indicado para pacientes adultas com tumores positivos para receptor de estrogênio, negativos para HER2 e com uma mutação genética específica após tratamento prévio com terapia hormonal. Segundo a Anvisa, o medicamento é de uso oral e poderá ampliar as opções terapêuticas para a doença, que é o tipo de câncer mais incidente entre as mulheres brasileiras. Bem, por hoje é só, a gente fica por aqui com as notícias de hoje do Atualizando. Eu sou Marcos Soares, de volta amanhã aqui pela Positividade FM. Boa noite, até amanhã.
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0: Positividade, FM 104.5. Billy Griffin, Hold Me Tighter in the Rain. Adriana Calcanhoto, Cariocas, um remix de arrepiar de mão.
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0: Agora 6h59.
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Positividade FM 104.5, Ace of Base, All That She Wants. The Killers, Mr. Brightside, Rima, Selena Gomez, Calm Down, Lobão, Essa Noite Não. Enquanto isso, Escócia 0, Brasil 1, gol de Vinícius Júnior. É isso aí, 7:16. A gente continua assim com Los Hermanos. Vencedor, Brasil! Brasil!

Positividade FM 104.5, Dua Lipa, New Rules, The Pretenders, Back on the Chain Gang, David Guetta, I'm Good, Os Hermanos, o Vencedor. E eu ia comemorar o segundo gol do Brasil, mas infelizmente o árbitro, né, anulou o segundo gol de Vini Júnior após revisão no VAR. É isso aí, gente. Mas daqui a pouco rola um outro gol do Brasil, com certeza. É a Copa do Mundo. Já é. Lulu, 7:30.

Positividade FM 104.5, Born This Way, Lady Gaga, Santana Anderson, Had It All Before, Britney Spears, Baby One More Time, Lulu já é. E é daqui a pouquinho, 8 da noite, os motores roncando, espaço motor na positividade com o João Mendes e o Sérgio Pita, tudo sobre o universo automotivo, carros, motos e competições pra você. 104.5, a positividade que chama agora o biquíni cavadão. Alô? 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Boa noite. Que música que você quer ouvir?

0: Great Fun, e daqui a pouquinho, Espaço Motor.
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3: 1994, Estados Unidos, ano do Tetra. Pela primeira vez na história, uma Copa do Mundo foi decidida nos pênaltis. Quem não se lembra de Baggio isolando a bola para a alegria do povo brasileiro? A Copa dos Estados Unidos fez com que o brasileiro Mário Jorge Lobo Zagallo tornasse o primeiro homem a vencer o Mundial em 4 oportunidades. Em 58, 62, como jogador, em 70, Zagallo foi o técnico da seleção e em 94, coordenador técnico. Mas também tivemos um episódio triste, o assassinato do zagueiro colombiano André Escobar. No dia 2 de julho de 94, ele foi baleado 6 vezes em frente a uma boate de Medellín, na Colômbia, 10 dias após marcar um gol contra na derrota da Colômbia por 2-1 para os Estados Unidos, que eliminou a seleção do Mundial. O crime chocou o mundo e permanece como um dos eventos mais trágicos da história do futebol. As investigações apontaram que o crime esteve ligado a discussões sobre o desempenho da equipe e apostas esportivas ligadas ao narcotráfico. Nem só de alegria vive o futebol. É o Brasil rumo ao Hexa e você ligado aqui na positividade. Não tem nada melhor do que torcer com positividade. Até a próxima.
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13: Alô, galera positiva! Mais um programa Espaço Motor aqui na Positividade 104.5. Comigo, meu amigo jornalista João Mendes. O que temos para hoje, João Mendes?
14: Alô, Sérgio Pita, alô para nossa audiência. Claro, um programa sempre com muita informação. Conversamos sobre amortecedores com Alexandre Paris e Moacir Renner da Caiaba, KYB. Você sabia que no Brasil se vendeu mais motos do que carros em 2025? Vamos comentar. GAC oferece um portfólio completo voltado para taxistas e pessoas com deficiência. A Honda comemorou os 50 anos da sua motocicleta CG, que inaugurou a linha de produção da fábrica de Manaus. Audi anunciou o lançamento das inéditas Peruas, A5 Avant e A6 Avant e-tron. GWM apresenta a nova versão do H9. Porsche Brasil anuncia o início da pré-venda do novo 911 Targa 4 GTS. E ainda tem competições, os eventos e música boa que não machuca os ouvidos, Sérgio Pita.
13: É, e hoje, João Mendes, teremos Jean-Luc Ponty, Evanescence, Nirvana, Creedence, Luiz Melodia, enfim, o programa tá nonsense. É isso que a gente gosta. Pela primeira vez na história do país, as motocicletas ultrapassaram os carros de passeio em número de vendas anuais. Em 2025, foram 2,19 milhões de unidades emplacadas no Brasil, segundo dados da Fenabrave, contra 1,99 milhão de automóveis, número que consolida uma mudança que vai além das estatísticas e revela uma nova configuração da mobilidade urbana nacional. O segmento motos superou o antigo pico histórico de 2011 de 1,94 milhão de unidades, sinalizando que a demanda por motocicletas atingiu um novo patamar de maturidade no país. Brabo, hein, João Mendes?
14: É, e o encarecimento dos automóveis também pesa nessa equação. Enquanto um carro popular ultrapassa facilmente os 80 mil reais, modelos de moto entre 110 e 160 cilindradas partem de menos de 10 mil reais e entregam um consumo médio superior a 40 quilômetros por litro. Uma vantagem difícil de ignorar em um cenário de custo de vida crescente. O fenômeno tem sido intenso também no Paraná, que isenta de IPVA motos de até 170 cilindradas, medida em vigor desde janeiro de 2025. O governo paranaense estima que cerca de 732 mil motociclistas foram beneficiados, especialmente entregadores e profissionais que dependem dessas motos para trabalhar. O incentivo fez disparar as vendas de modelos de baixa cilindrada, cuja comercialização mais que dobrou no estado em apenas um ano. Pena que essa isenção é só no Paraná, Sérgio.
13: Deveria ser pro Brasil inteiro. E daqui a pouco a gente volta falando de amortecedores com Alexandre Parisi e Moacir Renner da Caiaba, amortecedores KYB, que sabem tudo sobre o assunto. Por enquanto, vamos de balanço com o rei, James Brown.
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1: Espaço Motor, nas próximas edições, vai conversar muito sobre amortecedores. Vamos conversar sobre amortecedores KYB, Caiaba, nosso patrocinador, e a gente vai conversar com Alexandre Parisi e com Moacir Renner. Como é que vocês estão vendo? Como é que a Caiaba, KYB, está vendo essa mudança que teve nos últimos anos? Que antigamente tinha gente que trocava de carro de dois em dois anos e não sabia nada de amortecedor, não sabia marca, não trocava pneu, não trocava bateria, porque o cara trocava de carro de dois em dois anos e nunca ia num centro automotivo. A gente vê hoje os centros automotivos cheios, as pessoas trocando de carro com mais anos, tá entendendo? E aí essa necessidade de vocês também de botar a marca de vocês para essa turma que não conhecia o mercado, não conhecia nada.
2: Exatamente, isso é um ponto bem, bem importante de se falar, porque, como você falou, há pouco tempo atrás a pessoa trocava de dois em dois anos, não conseguia nem atingir uma quilometragem que demandasse a substituição do amortecedor, a não ser que fosse por um acidente. Mas não tinha essa necessidade. Hoje os veículos já passam a ficar na mão desse proprietário 5, 6, 7 anos. Né? E aí, levando em consideração que o brasileiro roda em média 15 mil quilômetros por ano, então você faz a conta, né? Cada 4 anos esse carro já tem por volta de 60 mil. E aí a gente não está falando só de amortecedor, a gente está falando de interação com sistemas de freio, arrefecimento, injeção eletrônica. E é esse que está sendo o desafio da KYB, mostrar para o consumidor exatamente o que movimenta lá embaixo, o que uma coisa influencia na outra. Então, o amortecedor influencia em segurança, o amortecedor influencia na durabilidade dos outros componentes e dá necessidade de se fazer uma verificação. Um fato curioso, João, no passado se trocava amortecedor, sabe como? Levantando o carro no elevador e mostrando para o usuário: olha, doutor, seu carro está vazando amortecedor aqui, está com a bucha quebrada, está na hora. Os processos de fabricação e a matéria-prima utilizada atualmente, eles já impedem esse tipo de apelo visual, então o mecânico perdeu esse apelo. Então você, olha, não é errado dizer, se levantar um carro no elevador com mais de 100 mil quilômetros e não ter nenhum tipo de avaria visual. O mecânico, ele acabou perdendo esse apelo. Então ele perdeu esse apelo visual, ele tem dificuldade na hora da argumentação de mostrar para o consumidor, né, o que de fato o desgaste vai trazer. Então, o nosso trabalho, né, da nossa equipe de consultores que está visitando as autopeças, centros automotivos, distribuidores, para difundir esse argumentário correto, é justamente mostrar o que é que um amortecedor desgastado pode ocasionar. E olha, influencia, Joício, a gente está falando sobre segurança, frenagem, estabilidade, carro sob controle, isso é primordial. Mas a gente começa a falar agora na interação de sistemas ativos de segurança, como controle de tração, controle de estabilidade, que muitas das vezes deixa mecânico experiente com dúvida, porque a luz da avaria acende e ele não sabe dizer exatamente se é a falha do sistema. Mas na maioria das vezes não é, é a falha do conceito, que é o quê? O pneu em contato com o solo, e isso é função do amortecedor. Então esse esclarecimento para o consumidor, ele é muito importante, porque o apelo visual, né, a indústria automobilística, ela vem se renovando a cada ano para trazer produtos mais duráveis, mais resistentes, e isso a gente tem conseguido, né, fazer com que o amortecedor vaze menos, fazer com que o amortecedor faça menos barulho, que tenha menos problema de bucha estourando. Então é o conceito da coisa que a gente precisa isso. Pregar.
3: Nas nossas comunicações, a gente tem trabalhado muito essa questão da segurança. Né? Porque às vezes, para o consumidor final, o amortecedor está muito atrelado ao conforto. Né? Ah, o amortecedor é para amortecer. Mas é justamente isso que o Alexandre falou, né? Que o amortecedor é para manter o pneu em contato com o solo. Então, quando ele vai no mecânico ali, porque é uma dica, né, que a gente tem dado, é quando o seu pneu apresentar alguma deformidade, converse com o seu mecânico para que ele avalie também a suspensão. Porque o pneu é um grande dedo duro, né? Digamos assim, isso. Né? De um possível problema na
1: sinaliza,
3: suspensão.
1: Ele sinaliza.
3: É. Isso, exatamente.
4: Muito obrigado, Alexandre e Moacir, pela participação. Tamo junto, a gente só tem a agradecer a vocês acreditarem no programa. Vai ter muita promoção pra galera, né?
2: Opa, pode esperar.
4: É com a gente.
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1: Estamos de volta e a Honda do Brasil comemorou os 50 anos da sua motocicleta CG, que inaugurou a linha de produção da fábrica de Manaus, Amazonas, em 1976. A Honda CG já teve mais de 15 milhões de unidades produzidas e foi a primeira moto do mundo lançada com motor flex. Depois da CG, a fábrica de Manaus passou a produzir uma infinidade de outros modelos e os números

0: 40 anos. Baseada na versão Titan, a série especial traz pintura exclusiva em vermelho metálico, grafismos comemorativos no tanque, rodas em tom bronze, amortecedores vermelhos e chave personalizada. O preço sugerido é de R$ 20.976. Vai, Sérgio Pinta.
1: A GAC reforça sua estratégia de expansão no Brasil ao estender sua atuação nos segmentos de mobilidade inclusiva e transporte profissional, oferecendo um portfólio completo voltado para taxistas e pessoas com deficiência, PCD. Em um mercado cada vez mais orientado pela busca por eficiência, economia e conforto, a marca aposta em uma combinação de tecnologia, eletrificação e preços competitivos para atender diferentes perfis de consumidores e necessidades de uso. Nestas condições, o GS3 Premium é o modelo mais em conta e custa R$ 126.990 e chegou a hora que o giro sobe e o pé é lá na lata. Hoje vamos tocar aqui uma banda que nunca veio ao Brasil, chamado

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2: Estamos de volta e a Audi do Brasil anuncia o lançamento das inéditas A5 Avant e A6 Avant e-tron no mercado brasileiro. Na Audi, a designação Avant é usada para os modelos Station Wagon, também chamados de peruas. Eles chegam no mercado brasileiro em estoque limitado, reforçando a exclusividade. O Audi A5 Avant ocupará o lugar da icônica Audi A4 Avant, que possui uma história de 30 anos de sucesso global. Já o Audi A6 Avant e-tron representa o primeiro veículo 100% elétrico com carroceria Avant na história da marca. Ambos estão disponíveis para pré-venda por R$ 474.990 para o A5 Avant S-Line e R$ 699.990 para o A6 Avant e-tron. E a chegada deles nas concessionárias está prevista para setembro. Vai, Sérgio Pita.
3: A Stellantis alcançou um importante marco em sua estratégia de economia circular na América do Sul. Com apenas 9 meses de operação, o Centro de Desmontagem Veicular Circular Autopeças, localizado em Osasco, São Paulo, realizou o desmonte do 1000º veículo, consolidando um modelo de negócios voltado ao reaproveitamento de componentes, à redução de resíduos e à descarbonização das operações no setor automotivo. Mais de 8 mil peças recicladas já foram comercializadas para o mercado de reposição, com metade das vendas realizada por canais físicos e a outra metade pela loja oficial da Circular Autopeças no Mercado Livre. Vai, João Mendes.
2: Voltamos num instante com as competições.
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1: Estamos de volta e a MotoGP chegou na República Tcheca. E na corrida sprint, o brasileiro Diogo Moreira largou em sexto, pulou para a terceira posição, onde ficou por algumas voltas, mas caiu. E o vitorioso foi Francesco Bagnaia. O líder do campeonato, Marco Bezzecchi, também caiu e acabou agredindo o fiscal de pista, que foi retirar sua moto da pista e foi suspenso do GP, não participando da corrida principal, que teve o japonês Ayogura largando na pole. E o nosso Diogo Moreira largando em sexto, sua melhor posição de largada na categoria. Na primeira volta, Bagnaia foi para a ponta e Diogo foi para a quarta posição, mas sua moto não resistiu e durante a prova ele foi perdendo sucessivas posições para terminar em 11º. A briga na ponta ficou entre Bagnaia e Marc Márquez, que só foi liderar quando faltavam 5 voltas, mostrando todas as suas qualidades. A Ayogura ainda ultrapassou Bagnaia, ficando em segundo, e Bagnaia fechou o pódio. Foi uma vitória incrível do Marc Márquez. Sérgio Pita, conta pra gente como é que ficou o campeonato.
2: Eu vou falar antes um pouquinho sobre isso. Que corrida maluca, né? Tombo pra caramba. E o cara ainda deu uma tapa na cara do fiscal.
1: Deu uma tapa na cara do fiscal. Ele perdeu. O fiscal foi mexer na moto dele, andou acelerando a moto pra levantar. E ele não gostou e deu um tapa no cara, ficou irritado. Resultado, ele aprendeu que não pode fazer isso e todo mundo vai ter isso como exemplo.
2: Exatamente. Marco Bezzecchi, mesmo sem participar, manteve a liderança do campeonato com 180 pontos e Jorge Martin, que terminou a prova em nono, é o vice-líder com 172 pontos. E o Diogo Moreira subiu uma posição, ficando em 15º com 41 pontos. Neste domingo, dia 28, tem MotoGP na Holanda e a turma do Rally Rio agora vai se reunir no dia 4 de julho em Volta Redonda, num dos maiores encontros off-road do estado, com rally de regularidade, uma etapa do rally de regularidade e show do Barão Vermelho, organização do Samel. E tem também a 34ª edição da tradicional Trilha da Meia-Noite. Vai, João Mendes.
1: Segura aí que a gente já volta falando de uma novidade da Porsche.
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1: Estamos de volta! E olha só, a Porsche Brasil anunciou o início da pré-venda do novo 911 Targa 4S. A chegada da nova versão amplia para 12 as versões do 911 comercializadas no Brasil. Lançada em maio de 2025, a nova geração do 911 foi inicialmente introduzida com as carrocerias Coupé e Cabriolet. Desde então, a demanda pelo retorno do Targa tornou-se evidente e bastante requisitada por clientes e entusiastas. A carroceria Targa será oferecida exclusivamente para a linha GTS e será oferecida diretamente como modelo 2027. Porsche 911 Targa 4 GTS tem preço inicial de R$1.440.000. Vai, Sérgio Pita.
2: Não é pra qualquer um.
1: Não.
2: O Toyota Corolla Cross entra em sua linha 2027 com importantes atualizações, especialmente no modelo GR Sport. São 4 versões do SUV disponíveis na rede de concessionárias da Toyota. O XRE, o XRX, o GR Sport e o XRX Hybrid. Todas incluídas no programa de garantia estendida Toyota 10. A linha 2027 do Corolla Cross apresenta console central reestilizado para todas as versões, que passam a contar também com sistema de alerta de pressão dos pneus. A versão mais barata é a XRE 2.0, que custa R$ 194.790, e a mais cara é a XRX Hybrid Premium por R$ 223.790. E aí, João Mendes?
1: É, já voltamos falando de uma nova versão do GWM H9.
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1: Espaço Motor de volta e a GWM Brasil amplia a gama do Haval H9 com o lançamento da versão chamada de Selection. Nova configuração do SUV diesel prêmio de 7 lugares da marca. A novidade chega ao mercado brasileiro com visual exclusivo e apenas na cor cinza Zenith. A versão Selection será comercializada por R$ 339 mil e se diferencia também pelas novas rodas de liga leve aro 19 polegadas, com desenho exclusivo, interior na tonalidade marrom saibro e novos detalhes externos em preto brilhante na grade dianteira e na moldura dos faróis. Vai, Sérgio Pita.
2: É, a GM terá mais um produto montado na fábrica Passe. Polo Automotivo do Ceará, aquela que pertenceu à Ford e onde era montado o Troller, saudoso Troller. Além do Chevrolet Spark e do Captiva EV, mais um produto será lançado ainda no terceiro trimestre. E assim a GM terá 3 modelos 100% elétricos no seu catálogo. Vai, João Mendes?
1: Voltamos já já com as dicas dos eventos.
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1: Estamos de volta com as dicas dos eventos para você se divertir. Neste final de semana tem o tradicional Bike Fest Tiradentes em Minas Gerais. Dia 18 de julho tem a 11ª edição do Legends, que é o encontro dos pilotos veteranos do motocross do Rio de Janeiro, na Fazenda Santa Rosa, que fica ali entre Miguel Pereira, Vassouras e Patido Alferes. De 7 a 9 de agosto tem de Veneta Motofest em Cabo Frio, na Praça de São Cristóvão. E também tem em agosto, de 27 a 30, Búzios Biker Fest. Vai, Sérgio Pita.
2: É, João Mendes, neste final de semana, dias 27 e 28, vai acontecer o 7º Encontro de Carros Antigos de Penedo, no espaço de eventos do Clube Finlândia. No dia 4 de julho, tem o 4º Encontro do Mustang Clube do Rio de Janeiro, no Clube da Aeronáutica, sede Barra da Tijuca. E também em julho, de 23 a 26, tem o Angra Moto Fest, na Praia do Anil, em Angra dos Reis. Queria agradecer a presença de todos, muito obrigado pela audiência, e se beber, não dirija. Se dirigir, não beba.
1: É isso aí, Sérgio Pita. Obrigado pela audiência de todos, um forte abraço e até a nossa próxima edição.
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